0: sucesso pra você com o amado mais amado do Brasil. Seresteiros da noite, hein? É.
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0: Meu amigo Beto Abreu, manda um áudio aqui pra gente, Beto. Pelo amor de Deus, meu filho. Manda um áudio.
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0: Lembrando pra você, meu amigo, minha amiga, que nós vamos até a meia-noite pelo horário do Paraguai, hein? Daqui a mais uma hora começa a programação romântica aqui na Impact FM 95.3 com o programa Noturno 95. Essa música é bonita, hein? Solta o lobo, meu filho.

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2: Reclamando a sua ausência aqui no nosso programa Noturno 95. Tá gostando do programa? Manda um áudio pra mim dizendo o seguinte: Marcelo André, tá top o programa, manda pra mim, vai.
0: Tá louco, esse cheque tá chorando aqui, lembrando o tempo que ele já não vai dar loira lá.
2: Não. Volta esse áudio, cara. Volta esse áudio, vai.
0: Tá louco, esse cheque tá chorando aqui, relembrando o tempo que ele já no Bar da Loira lá.
2: Deixa eu mandar um abraço lá pro pessoal do Bar da Loira ouvindo o nosso programa. Tô devendo lá, né, meu filho? Eu tenho que pagar, né?
3: Marcelo André, o programa tá top!
2: Aí sim, hein? Aí sim! Se você quer saber como estou, tô mal. Zero 9 8 4 3 2 3 3 4 6 pra você falar comigo.

0: sucesso para você, Rio Negro e Solimões. Tô mal aqui na nossa programação, né, gente? São 21 horas e 16 minutos pelo horário paraguaio, pelo horário sul-mato-grossense. 20 horas e 16 minutos.
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0: Esse é o programa Noturno 95. Continua mandando seu áudio para mim pelo 0984-323-346. Tá gostando da nossa programação? Manda pra gente. Marcelo André, tá top o programa. Manda pra gente, vai.
2: Tá louco, o Chico tá chorando aqui, relembrando o tempo que ele já não vai dar loira lá.
3: Boa noite, Marcelo André. Aqui. Oi. É a Bruna, de Santa Puitã. Tá caindo a música do Vitor e Léo, Sem Limites pra Sonhar.
0: Sem Limites pra
3: Estamos
0: Sonhar.
3: Estamos aqui na sintonia do seu programa.
0: Beleza, Bruna.
3: Tá demais esse programa aí, só musicão mesmo, Marcelo André.
0: Aí sim.
3: Estamos eu, minha mãe e meu esposo ouvindo esse programa aí.
0: Um abraço pra família, Bruna. Obrigado pela sintonia. Vou mandar Vitor e Léo já pra vocês aí em Sangapuitã, né? A Sandra Lindinha, ouvindo o nosso programa, boa noite. Aqui em Pedro Juan Cabalheiro, obrigado de coração. Tem uma música, duas inclusive, que eu gostaria de difundir agora. A primeira, com Gilberto e Gilmar. Segura essa pedrada aqui, ó. Segura essa pedrada, porque essa daqui eu vou te falar, meu amigo. Ó. Capa de revista exposta na banca pra todos verem. Solta o lobo, meu filho!

Segura, Cleiton! Horas e 20 minutos pelo Paraguai, meu amigo, minha amiga. A segunda que eu gostaria de trazer para você, com todo carinho, com todo respeito que eu tenho pelos meus ouvintes, João Mineiro e Marciano. Quando a porta se abrir, você vai sair.

aqui no nosso programa. Meu amigo, minha amiga, Noturno 95 no ar para você com muita emoção, com muita dedicação. E você pode ter certeza que não é a minha voz que está falando nesse exato momento no ar. É o meu coração que está falando por mim. Você pode ter certeza disso. É, produção,

Solta Rick Renner, vai. Sem direção. Mandando pro pessoal lá no Camel Saad, a Patrícia Diniz, trabalhando e ouvindo rádio como sempre.

0: aqui no nosso programa, Zen Direção, rapaz. 20 horas. Ô, microfonia, me deixa em paz, microfonia. Pelo amor de Deus, meu filho. Não faz isso comigo, não, produção.
1: Marcelo de André.
0: Faz isso, não, cara. Não. Agora que eu quero ver a prova dos 9. Agora que eu quero ver a prova dos 9, né?

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1: Que é isso, meu filho?

0: ferida.
1: Ah, agora que eu quero ver a prova dos 9. E vai valer enquanto estiver tocando a música que eu vou tocar agora. Quem tá ouvindo o programa, quem tá gostando, pode ser homem, pode ser mulher, não tem problema. Quem tá gostando do programa, manda pra mim nesse exato momento, enquanto toca esse modão, a figurinha do coração pro Marcelo André!

recebi 15 corações aqui no nosso programa. 15 corações, 15 ouvintes que estão dizendo pro Marcelo André: que bom que você tá no rádio, cara. Voltei, era de madrugada, e me assustei. As luzes estavam acesas, não fui eu.

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1: Não prometo voltar.
0: Deixa eu mandar um abraço pra Mari, lá em Campo Grande, capital morena, ouvindo a nossa programação. Alô, Campo Grande, alô, Mari, obrigado pela sua audiência, pelo seu carinho e pela sua sintonia. Minhas considerações a todos vocês que nos ouvem na nossa capital morena, né? Só não precisa me dar microfonia, porque eu tô falando, né, produção? Não precisa.
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0: Cesare Paulinho, aqui no nosso programa, duas vezes você, rapaz. Sucesso, hein? Sucesso!
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0: 21:42 pelo horário paraguaio, 20:42 pelo horário sul-mato-grossense. Quero mandar um abraço aqui pra Ju, né? Pra Ju Molina, aí, ouvindo o nosso programa. Boa noite, querida. Lá no Caranda Bosque, ouvindo a nossa programação.
2: Eu também tinha voltado de madrugada, me assustei, cara, com a porta fechada.
0: Esse Iraci, eu vou te falar, viu? Oh, meu Deus! Ô, oh, Dona Rosa! Dona Rosa tá dizendo agora sim, tá melhor ainda. Obrigado, querida. Daqui a pouco, né? Daqui a mais, deixa eu ver, 16 minutos começa a parte romântica do nosso programa, e eu vou junto com você até às 11 da noite, pelo horário do Mato Grosso do Sul. Eu preciso mandar mensagem, aliás, preciso mandar alô para mais pessoas que estão aqui com a gente, eu ainda não mandei, e é tanta mensagem chegando, gente. Boa noite, gostaria de ouvir Bruno e Marrone. Quem está pedindo para mim é JK, tá dizendo o nome dela aqui, né? Alô, JK, boa noite. Obrigado pela companhia, pela sintonia. Quem mais? Deixa eu ver aqui. Um abraço para o Juliano, ouvindo a nossa programação. Obrigado pela sintonia e pela audiência. Meu amigo Ismael Serralheiro, ouvindo o nosso programa. Enfim, para você que está aí do outro lado do rádio, curtindo o Marcelo André. Mais mensagens chegando pelo 0984-323-346. Boa noite, Marcelo André, melhor locutor do Mato Grosso do Sul. Que é isso? Não fala isso, não. Melhor locutor do Mato Grosso do Sul. Continue sempre à noite, que a gente te adora ouvir. Tá bom, né? Vamos ficar toda noite aqui. Roberta Miranda, outra vez.
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Outra vez. Sucesso do rei Roberto Carlos, na voz de Roberta Miranda, aqui no nosso programa. É o pessoal que tá adiantando o bloco romântico aqui no Noturno 95, hein? Chegando pra você, Temerários. Pedro Juan Caballero.

0: operários aqui no nosso programa do Infame Enganho. É, rapaz.
1: Bosta não, hein? O boy da grana é o cara, hein, meu? Tamo junto.
0: Valeu, cowboy. Tá lá curtindo o nosso programa, né, cara? Ei, cowboy, obrigado pela companhia, pela sintonia. São 21h52, 21h52, pelo horário paraguaio, pelo horário sul-mato-grossense. São 20h53. Pra você que tá ouvindo o nosso programa, tá gostando, mas não mandou mensagem pra gente, não tem problema, mas você tá aí do outro lado do rádio, eu tenho uma coisa pra dizer pra você, lá do fundo do meu coração, pra você que não mandou mensagem pra mim, mas está ouvindo o rádio, para você que está ouvindo o rádio, né? Exatamente. Como vai você?
2: Como vai você?
0: Ainda estou aqui.

Você, César e Paulinho, aqui no nosso programa, rapaz, morto de saudade sua, e vai especialmente para os nossos ouvintes, né, que apenas nos ouvem, mas não mandam mensagem para o Marcelo André.

0: chegando daqui a pouquinho a programação, o bloco, né? O bloco romântico do nosso programa.
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0: Pontualmente 22 horas pelo horário paraguaio. Mais mensagens chegando aqui no nosso programa.

0: Ai, ai. E depois do intervalo comercial tem a parte que fala mais alto do coração aqui na Impacto FM 95.3. Rápido intervalo, na sequência eu volto com muito mais para você. Fica por aí.
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2: Muito bem, são 22:07 pelo horário paraguaio, pelo horário sul-mato-grossense, 21:07, meu amigo, minha amiga, começando o bloco romântico da nossa programação.
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2: A você que está do outro lado do rádio.
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2: Boa noite.
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sucesso para você com Iracundos aqui no nosso programa, abrindo o nosso bloco romântico. Trazendo Márcio Greig, o travesseiro.

0: 22h42 pelo horário paraguaio, 21h42 pelo horário sul-mato-grossense. Você ouvindo aí o sucesso de Joana, Amanhã Talvez, aqui no nosso programa. Juntinho com você, até a meia-noite pelo horário paraguaio. Boa noite.
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sucesso pra você, Guns N' Roses, November Rain, aqui no nosso programa Noturno 95. Mandando um abraço especial pro nosso grande amigo Emerson. Alô, Emerson, Edmar, Caetano, Garcete, Veloso. Mercado e Açougue MB, fim da nossa programação. Até a meia-noite com você aqui na Impacto, hein?

sucesso, né, de Paul McCartney aqui no nosso programa No More Lonely Nights. Na noite mais gostosa do seu rádio. 22h58 pelo horário paraguaio, pelo horário sul-mato-grossense, são 21h58, né, gente? 0984-323-346 para você continuar participando comigo, para você que está aí ouvindo a nossa programação. Manda a figurinha do coração pra gente, a parte romântica aqui da nossa programação, chamada Noturno 95.

23:12 aqui no nosso programa. Você ouvindo aí Steve Wonder, I Just Can't To Say Love You. Juntinho com você, juntinho com você até a meia-noite.

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23h29, agora 23h30, pelo horário paraguaio. Para você que está aí acompanhando o Noturno 95, juntinho com você até meia-noite, hein, gente? Um abraço pro pessoal ali do bairro da Granja, ouvindo a nossa programação. Boa noite, tamo junto até meia-noite, hein?

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10 da manhã, mais 2 minutos, 8 e 2 da manhã. Bom dia, bom dia, bom dia. Manhã, legal, já de quarta-feira, 7 de outubro. Muito bom dia pra você, meu amigo, a você, minha amiga, tá na sintonia daí pelas ondas da 95.3 em Parque FM. Você que tá tomando aquele belo chimarrão, aquele belo cafezinho, gente, bom dia. Tamo aí pelas ondas da 95. Hoje é quarta-feira, meio da semana também, né? Bom dia pra você que tá ouvindo a gente pela internet. Seja bem-vindo, gente. A você que tá ouvindo a gente pela internet pelo www.folhadafronteira.com.br. Bom dia, Notícias Corujão.

pelo seu carinho, pela sua audiência. Te faço companhia até as 11 horas da manhã, horário aqui no Paraguai, 10 da manhã, pelo horário sul mato-grossense. Depois já tem Marcelo André junto com você nessa manhã de quarta-feira. Seja bem-vindo, gente. Seja bem-vindo a todos, a toda aí daí pela sua. Alô, meu amigo gaúcho Terence, também tá na sintonia. Valeu, meu amigo gaúcho Terence. Obrigado, obrigado a todos, a todos, a todos, toda a sintonia.

8 horas, amanhã mais 4 minutos, 8 da manhã e 4 minutos, então combinado, o telefone tá liberadíssimo pra você tá participando pelo 0984-323-346, estamos aí pelas ondas da 95.3 Impact FM, bom dia, bom dia, bom dia!

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1: Aí, sucesso bonito de Jean Giovanni, a próxima vítima, 8 horas mais 30 minutos, 8h30 da manhã, 7 horas mais 30 minutos pelo horário Sul Mato Grossense. Bom dia pra você, meu amigo, você, minha amiga, tá na sintonia aí pelas ondas da 95. Tamo junto! Oh, galera. E amanhã já de quarta-feira, meio da semana.

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0: Aí estamos de volta, 8 horas, amanhã mais 55 minutos, 8h55, 7h55 da manhã, pelo horário, Sul Mato Grossense, bom dia, bom dia. Amanhã já é de quarta-feira, obrigado pelo seu carinho, pela sua audiência. 0984-323-346. Tamo aí nas ondas da 95. Bom dia, bom dia, bom dia.
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Aí estão de volta, 9 horas, amanhã mais 12 minutos, 9 e 12 da manhã, horário oficial aqui do Paraguai, 9 e 12, 8 e 12 da manhã, pelo horário Sul Mato Grossense. Obrigado, obrigado. 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

0: Obrigado, obrigado a todos, a toda a sintonia. Seja bem-vindo aqui pelas ondas da 95.3 da Impacto FM. Vamos junto até as 11 horas da manhã, horário aqui do Paraguai, 10 da manhã pelo horário Sul Mato Grosso. Depois tem programa Marcelo André.
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0: Nove horas, também mais 15 minutos, 9:15 da manhã, bom dia!
3: Fala, Xande, meu amigo, bom dia!
0: Bom dia!
3: Manda uma música boa aí pra nós, Henrique e Juliana, aqui, nós estamos aqui no ralo, hein? Beleza?
0: Henrique e Juliana, estão trabalhando hoje, quarta-feira, né? Dom Juan. Esse é o Dom Juan, velho. Mais conhecido como El Bigodón.

9 horas, amanhã mais 15 minutos, 9:15 da manhã. Valeu, meu amigo Beto Silva. Hoje também tem Beto Silva também lá no Junto e Misturado, né, Beto Silva? Hoje tem Beto Silva no Junto e Misturado. Henrique e Juliano. Amiga parceira.

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1: Aí, sucesso bonito de Bruno e Marrone, Ligação Urbana. 9 horas, também mais 30 minutos, 9h30 da manhã, meu amigo Cowboy, tá na cidade. Alô, Cowboy! Acordou cedo hoje, hein, Cowboy? O Beto falou que o Cowboy acorda meio-dia, 1 hora, 2 horas.
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1: É que nem meu amigo Honório, meu amigo Honório só levanta mesmo quando tá pronto o almoço, né? Alô, meu amigo Milcinho, tá na sintonia. Alô, meu amigo Gaúcho, Zé Tombinho. A todos, aos amigos que estão trabalhando na construção civil, né? Aproveitar que hoje é quarta-feira. Segunda a sexta trabalhando tá bom já, né? Começa na quarta até a sexta-feira tá bom já.

Edson Hudson, desse mundo nada se leva, rapaz. 098-4-323-346. Bom dia, bom dia, bom dia. 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

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Casa de Carne M, alô, meu amigo Márcio, alô, também a meu amigo Emerson, Mercado e Açougue, MB aí no Cabel Saad, bom dia! É, o meu amigo Emerson lá do Mercado e Açougue, MB, que esse garoto fitner agora, é... Esse garoto fitner...

0: Valeu, meu amigo cowboy! Alô, meu amigo neguinho cowboy!
1: Bom dia, Merchan. Tranquilo, meu amigo. Toca aí um Chico Rei Paraná pra nós aí, Leão Domado. Pra mim, pro Lucas, Bernardo, Giliari, Pé Inchado, Tibete. Pra todo mundo que tá ouvindo essa rádio maravilhosa aí.
0: Valeu!

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Aí, sucesso bonito de Rio Negro e Solimões, clima de rodeio, 9 horas e 49 minutos, 9h49 da manhã.

0: Obrigado, obrigado a todos, a doutora Sidoninha, nessa manhã já legal de quarta-feira. Hoje também tem Beto Silva também lá no Junto Misturado, né?
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0: Valeu, meu amigo, cowboy da sintonia, trabalhando numa quarta-feira, rapaz. O homem tá trabalhando uma quarta-feira já, velho.

0: chuta.
1: Gino e Geno cantando Acidente de Amor. 9h51 da manhã, também tendo a sintonia Nancy. Alô, Nancy, bom dia, bom dia. Vem pra ver uma música de Duduca e Dalvan, hein? Uma música de Duduca e Dalvan, hein, rapaz? Bom demais a música de Duduca.

Obrigado, obrigado a todos, a toda a sintonia. Essa manhã legal já de quarta-feira. Já já tem programa Marcelo André. Eita, nós aqui nessa manhã de quarta-feira, previsão do tempo pra nós aí, pra nós a previsão do tempo, se vai chover, não vai chover. Temperatura casa dos 25 graus, a máxima será de 31 graus. E não é que pode chover mesmo? Será que vai chover, hein? Será que vai chover?

0: 098-423-2346. Também a você que está ouvindo pela internet, pelo www.folhadafronteira.com.br. E também segue nós no Instagram. Lá no Instagram, segue nós lá no Instagram, lá 95.3. Lembra mesmo a música do Maná? É, a música do Maná é bom também, bom também. Viver sem Alaires.
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para que... Aí, sucesso bonito de Temerários! Eita, nós aqui na Sonda da 95, obrigado, obrigado a todos. O que essa música é do... Quem que essa música é? Quem que é? Ai, numa quarta-feira... Cheguei a dar um bom dia, aí tá na sintonia lá em Fortuna, Guaçu, a Marina. Alô, Marina, bom dia! Até meus passarinhos estão cantando já, né? É, Los Buques. É verdade.

sucesso bonito de Los Buques, Quiere Mês, cantando nessa manhã legal. Vem a música pra mim, o que que essa música é? Refúgio de Amor, o que que é? O que que é essa música aí?

linda canção de refúgio. O que que é essa música do KLB aí? O que que é essa música do KLB? Recordando o clássico do Kiko Leandro e Bruno, ela não está aqui

Linda música de Kiko, Leandro e Bruno. Formaram o trio KLB. São os três irmãos, né? É. Mais um clássico desse. Esse trio aí. Causa de você. Já tem programa, Marcelo André, 10 horas da manhã, mais 7 minutos, horário aqui no Paraguai. Horário do Paraguai, 10 e 7, 9 e 7 pelo horário, Sul Mato Grossense.

edição de KLB, Kiko, Leandro e Bruno. Que quer dizer, temerários? Taca-lhe pau. É quarta-feira, bom dia.

0: Linda canção de Los Temerarios. 10 horas, mais 12 minutos, 10 e 12 da manhã. O que que é essa música? O que que é essa música? Tá aquele pau. Ah, isso aí é o tal do Satisfaction, né? Alô, você, alô, você que está na sintonia, ouvindo pela internet, pelo www.folhadafronteira.com.br. Notícias Corujão. Segue nós no Instagram também, vai lá no Instagram e segue nós. É quarta-feira, meio da semana, edição do dia 7 de setembro. Setembro não, outubro, né? É, 7 de setembro foi o mês passado. É o famoso desfile, né? Taca de pau, música do Refúgio de Amor aí, ó. É. Amiga!
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Obrigado, obrigado, minha Vanessa, tá na sintonia. Valeu, Vanessa! Alô, Bosque Carandá, sempre na sintonia. Alô, Bosque Carandá, sempre na sintonia. O IP1, IP2, Jardim Planalto, Nova Ponta Porã. A todos vocês de Peruão, de Ponta Porã, você que tá ouvindo aí pela internet, pelo www.folhadafronteira.com.br e também, segue lá no Instagram, você que tá ouvindo aí pelo nosso aplicativo.

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Aí, sucesso bonito de Los Bunkers. 10 horas da manhã, mais 57 minutos. 10h57 da manhã. Amanhã já de quarta-feira. Hoje tem Beto Silva também lá no Junto Misturado. A partir das 18 horas, você fica na companhia do Beto Silva. Marcelo André volta amanhã, hein? Gramaço à noite aí.

Legal, Dona Maria, lá no IP2, também tá na sintonia. Valeu, Dona Maria, meu amigo Léo. A todos vocês que estão ouvindo a gente pela internet, pelo www.folhadafronteira.com.br. Notícias Corujão. Segue nós no Instagram também, 95.3. A você também que está ouvindo a gente aí pelo nosso aplicativo.

história lá de Gita, lá Impacto FM 95.3. Você vai ouvir a gente 24 horas. E não é você. Amanhã legal de quarta-feira, vou ficando por aqui, agradecendo o seu carinho, a sua audiência. Eu volto logo mais às 14 horas, programação Conexão Jovem. Estou de volta junto com você. Programação aí, Conexão Jovem, à tarde vai ser show de bola! E é quarta-feira! Vamos embora, tchau, tchau, e até às 14 horas vem aí, programa Marcelo André!

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0: 10 horas da manhã e 3 minutos pelo Mato Grosso do Sul. Bom dia. Bom dia, gente bonita. Tô aqui, meu filho.
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0: Começando o programa Marcelo André, edição de quarta-feira, hoje, dia 7 de outubro do ano de 2026. Como é que vocês estão, hein?

dia, minha amiga dona de casa, bom dia, meu amigo, pra você aí dos comércios, ouvindo a nossa programação, pra você que tava na companhia de Xande Rezende, a partir de agora é comigo, hein? Bom dia!

0: mas não faz mal.
1: E é claro que não faz mal você ficar comigo até o meio-dia hoje, meu amigo, minha amiga, sabe por quê? Tá tudo bem, né, gente?
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1: Eu sou pago pra falar. 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Mandando um abraço lá para toda a galera. Meu grande amigo Julião Mota. Um abraço pro Mohamed, Matheus Capelo, meus amigos, meus queridos, como é que vocês estão? Bom dia. 10 horas da manhã e 5 minutos, começando o nosso programa. Pedro Juan Gabaleiro e Ponta Porã do meu coração.

0: aí o sucesso bonito pra você com Christian Ralph, abrindo aqui o nosso programa, hein? 10 horas da manhã e 8 minutos, como é que você tá, hein? Eu amanheci com um negócio esquisito na garganta, cara. Eu não sei se é gripe que vai me pegar de novo. Se for gripe, é a quinta gripe que eu vou pegar esse ano, cara. Eu não aguento mais não, filho. Eu tô velho, cara. Eu tô velho pra pegar a quinta gripe, né, cara?
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0: Só mandar um abraço aqui pra minha amiga Dona Fátima, ouvindo a nossa programação. Alô, Dona Fátima, bom dia. Já tá cozinhando, minha querida? Já tá cozinhando e ouvindo aí a nossa programação ali no Boa Vista. É no Boa Vista ali na... É a fronteira, né? Do Boa Vista com o Jardim Botânico. Ou ali não é o Boa Vista. Ou ali é o Alegrete. É alguma coisa nesse sentido aí, né, Dona Fátima?
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0: 10 horas da manhã e 9 minutos. 10 e 9. Olha só quem...

0: Bebe Camargo dos Temperados, meu amigo Tonhão.
1: Ô Marcelão, beleza? Marcelo André, bom dia, bom dia. Saudade dessa voz incomparável do rádio brasileiro. Marcelo André, onde você tá?
0: Tudo
1: bem. Só o ouro, pai, faz hora que eu não te vejo, hein? Saudade de você.
0: Ih,
1: ô, garganta de ouro.
0: Valeu, querido.
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0: É
1: Marcelo
0: isso,
1: André,
0: cara.
1: Tamo junto, meu rei. Tô passando por aqui, ó, pra te falar também aí, pra você adicionar esse novo número meu aí, tá? Valeu,
0: beleza.
1: Um abraço pra todos os ouvintes aí da 95.3, a Impacto.
0: Valeu, Tonhão, um abraço pra você, querido, tá aí trabalhando, ouvindo a Impacto FM com o programa Marcelo André, hein? Um abraço pra você, Tonhão.
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0: O William Bonner dos Cortes Precisos de Carne, meu amigo Tonhão, né, cara? É, bicho, ali. O João Kleber dos Temperados. Obrigado pela companhia e pela audiência, hein?
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0: Meu amigo Emerson, pessoal aí do Mercado e Açougue MP, ouvindo a nossa programação no Camel Saad do meu coração. E agora sim, ó.
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0: 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Eita!

Deixa eu ver aqui o pessoal que tá mandando mensagem pra gente. Minha amiga Rosa, lá de Campo Grande, tá dizendo: bom dia, Marcelo, André, tamo na sintonia. Toca pra gente a música do Roberto Carlos, Como Vai Você? Um abraço, Campo Grande. Obrigado pela companhia, hein?

0: Guilherme Silva aqui no nosso programa.
1: Júnior Mota gravando tudo ao vivo, meu irmão. TBT volume 2, 2023.
0: Aí o sucesso bonito, gente bonita. Sucesso bonito pra gente bonita, né? Vamos lá então, mais mensagens chegando aqui no nosso programa. Obrigado pela audiência. Gente, falando em audiência, quero agradecer de coração a audiência que foi ontem à noite, né? Realmente eu não esperava a quantidade de pessoas que estavam me ouvindo ontem à noite. Nós fomos aí até meia-noite estreando o programa Noturno 95, né? Hoje nós não entraremos no ar à noite para dar espaço aí a ele, né? Nosso grande amigo Beto Silva. Mas amanhã à noite Marcelo André tá de volta aí, né? É, rapaz. Para você que tá tomando aquele cafezinho gostoso ouvindo o nosso programa, hã? Já manda para mim a figurinha do café. A figurinha do café, manda para mim.
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0: será que você vai mandar, hein?

0: amado mais amado do Brasil, né? Dizendo pra você, reclamando a sua ausência. É. 10 horas da manhã e 17 minutos. Cadê o áudio do Beto Silva, cara?
1: Eu sei.
0: Eu também sei que ele sabe falar, mas ele não manda áudio.
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0: Beto Silva não manda, ele manda áudio pro Xande, mas não manda áudio pra mim, cara. Eu não sei porquê, velho. Eu não sei por que ele faz isso, meu filho.
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0: Deixa eu mandar um abraço aqui pro Dudu, né? Ouvindo aí a nossa programação.
1: Espero.
0: Nossos queridos amigos aqui em Pedro Juan Gabaleiro. Olá, Dudu! Como estás?
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0: tá valendo a figurinha da xícara de café, hein?
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0: Fronteira mais linda do mundo. E agora? E agora?

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1: 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É. Dez horas da manhã e 19 minutos. Fronteira mais linda do mundo.
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Jason Ralph aqui no nosso programa, hein? Dez horas da manhã e 22 minutos, 10h22, então deixa eu ver aqui para as pessoas que estão mandando mensagem para mim. Ah, telefone final 83, a minha amiga Maria tá dizendo bom, abençoado dia, bom dia, linda programação, obrigado Maria. Assim você me deixa de bochechas rosas. Bom dia, Marcelo André, toca Pelejando com Rick Renner. Edmara na audiência, alô Edmara. Bom dia, sou a Ana Paula do Jardim Ifone. Tudo bem, Ana Paula? Magia. Ouvindo aí a nossa programação no Jardim Ifone. Nosso grande amigo Edgar Jimenez. Nossos amigos da Construção Civil mandou uma foto aqui da bitoneira, né, rapaz? Pegou na loca já a bitoneira, meu filho? Um abraço pro pessoal aí, né, da Construção Civil, ouvindo a nossa programação.

0: abraço para Sandra, no São Vicente de Paula, ouvindo o nosso programa. Alô, Sandra, saudade de você, hein? Um abraço pro People aí, tá bom? Quem mais? Edmeia, Edmeia Neres, ouvindo a nossa programação lá no Jardim Aeroporto, é isso? Mandou a xícara de café aqui pra gente. Todo mundo aqui que mandou a xicrinha de café, né? Agora não tem como voltar pra todo mundo também, né, cara? O nosso grande amigo Wesley mandou uma orelha e uma caneca de chope. Vanessa, Vanessa mandou aqui a foto dela, né, tomando café. Aí sim, hein? Tomando café, ouvindo Marcelo André. Hã? 10 horas da manhã e 25 minutos pelo horário do Mato Grosso do Sul. Tem áudio, solta, meu filho.
1: Amigo, toca uma música, Thiago.
0: Beleza. Um abraço pro Thiago, aí de meia, né? Pediu pra mandar um salve pra ela lá no aeroporto. Alô, Jardim Aeroporto, alô, Coab. Alô, bairro da Granja, né? São Tomás, Andreasa. Aquela galera toda aí acompanhando o Marcelo André há tantos anos, né, gente? Um abraço pra vocês, obrigado pela companhia. Uma ótima manhã de quarta-feira pra você. Beto Silva, cadê a voz de trovão da rádio? Cadê a voz de trovão da rádio? Beto Silva, solta o áudio do Beto Silva, meu filho.
2: Beleza, meu amigo Marcelo André, Marcelo de André, bom dia.
0: Bom dia.
2: Eu mandei a xícara de café aí, né, apesar de que já é 11 horas e 20 minutos em Pedro Rã, 10 e 20 aqui no Brasil.
0: Mas tem gente que toma café,
2: a gente tá ouvindo,
0: né,
2: você diretamente aqui no São Domingos, hein?
0: Opa!
2: Eita, nós, hein? Acabou qualidade em café, som. Cara. Impacto FM 95.3. É. Boa programação, aí, hein? Almoço. A dona de casa fazendo aquele almoço aí, ouvindo o Marcelo André.
0: E hoje tem Beto
2: Beleza,
0: Silva,
2: Marcelo?
0: Né?
2: Bom dia pra você, bom dia pra toda essa galera que tá ouvindo você. Que
0: meu
2: não
0: ídolo,
2: é pouco.
0: Meu ídolo.
2: Beleza, meu irmão? Um abraço, bom dia.
0: Bom dia, Beto Silva, meu ídolo, meu tudo, né? O esteio da rádio, Beto Silva. A voz de trovão da rádio, Beto Silva. Quando ele chega aqui já fala, beleza, legal. Treme até a torre da rádio, né, cara? É impressionante, né, bicho? É verdade. Não tô brincando, não, velho. Beto Silva é um dos melhores locutores que tem em Ponta Porã, velho.
3: Valeu?
0: Valeu.
3: Tá bom, então, um abraço.
0: É um abraço pra você também. Ai, ai. Ed Brito e Samuel, ponto G, aqui no nosso programa. Bom dia.

0: sucesso, hein, gente? 2014. É de Brito e Samuel. Ponto G aqui no nosso programa. 10 horas da manhã e 30 minutos. Solta a vinheta, meu filho.
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0: Você está ouvindo?
2: Você

0: Deixa eu ver as pessoas que estão falando com Marcelo André. Deixa eu ver aqui.
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0: Buenos dias, que tal? Sou Ebeline Villalba, de Residencial Ponta Porã 2. Estamos em sintonia da programação acá em Esther Floreria e Creaciones. Com toda a família trabalhando a full, queremos escuchar a música de Fábio Júnior. Já te vou mandar, ok? E vamos fazer propaganda aqui, né? Da Esther Floreria, né? Vamos fechar propaganda, velho. Pelo amor de Deus, meu filho. Aí depois o Marcelo André some, aí ficam.
2: Ah, porque o Marcelo André tá fora do ar.
0: Aí fica difícil.

0: 10:31, tem mais áudio chegando aqui no nosso programa. Solta, meu filho. Alô? É, isso aqui é o que eu toquei, né? É.
1: Bom dia, Marcelo Gandrelli. Nossa, que esposa do Alcides, tudo bom?
0: Bom dia.
1: Tá louco? O musicão é esse, hein? Parabéns, programão aí, ó.
0: Ah, meu
1: tem que fazer
0: Deus.
1: Igual o Pato Silva, apanhar sorteio de Pix.
0: Ah, tá.
1: Uma cervejinha gelada.
0: Você tá achando que eu tenho dinheiro, é, filha? Quem tem dinheiro é o Beto Silva, não é eu, não.
1: Toca Jean Giovanni, Mil Corações.
0: Mil Corações.
1: Luan Santana você não toca, não, não, né?
0: Não, jamais, nunca.
1: Tô aqui fazendo comida pro Alcides. Hoje ele vai comer um bife acebolado.
0: Aí sim,
1: um arroz e uma saladinha.
0: Falando nisso, você pode falar pra mim o que é que você tá fazendo de almoço ouvindo Marcelo André, né? Você pode falar pra mim aqui? Eu fico curioso, né? Quem sabe, né? Eu não vou almoçar na sua casa filaboia, né? Filaboia, né? Música bonita pra gente bonita, né?

0: sucesso pra você, hein? Jean Giovanni, mil corações aqui no nosso programa. E quem é que não gostaria de receber mil corações desenhados o seu nome neles, hein? Ah! 10 horas da manhã e 36 minutos pelo Mato Grosso do Sul. Essa é Impacta FM 95.3, né, gente? É, rapaz. Ó, o Rei Roberto Carlos.
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0: Quem foi que pediu pra mim Roberto Carlos, hein?

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0: Como vai você?
1: Ô, louco, meu filho, chama o lobo, vai.

0: vencida.
1: Eu amanheci romântico hoje, né? Eu amanheci romântico hoje. E os nossos ouvintes também, né? Minha amiga dona de casa tá romântica hoje, né? É.
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1: Eita, nós!

Meu amigo João, ouvindo o nosso programa, pessoal do Clube de Tiro, meus amigos, né? O pessoal do Clube de Tiro 5.56 Fronteira, tamo junto. O pedreiro tá quase chorando, romântico, Crispim, só ouvindo Roberto Carlos. Um abraço pro Crispim, rapaz, ouvindo aí o nosso programa, diz que começou a rebocar errado, né? Começou a rebocar errado o muro ouvindo o Roberto.

0: Roberto Carlos aqui no nosso programa. Música da nossa grande amiga Rosa, né? Pediu pra gente. Agora, a curiosidade que não quer deixar passar, né? Pegou lá pra nós, mano? Acabou o café, Xande. Acabou o café, cara. Tamo lascado. Tava tomando café tão gostoso aqui, cara. O programa tava indo tão bem e de repente acabou o café, né? Acabou o café. Ó o Fábio Júnior chegando aqui. Hoje a minha amiga dona de casa, vou falar pra você, cara. Hoje ela tá inspirada. Aliás, isso aqui é José Augusto. José Augusto, né?
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0: Não, deixa essas músicas românticas pra amanhã, quinta-feira, né, cara? Numa hora dessa, bicho, vai fazer os pedreiros ficar tudo desalinhado aí com o muro, né, cara? Os caras tá batendo linha ali no muro, fica ouvindo música romântica, uma hora dessa o muro sai tudo torto, meu filho!

0: Leandro e Leonardo pra você aqui no nosso programa, Comadre e Compadre. Sucesso, hein? Alô, meu amigo Divino José, ouvindo a nossa programação. Bom dia, obrigado pela companhia, pela audiência da manhã mais gostosa do seu rádio, hein? 10 horas da manhã e 44 minutos. Conta pra mim, minha amiga dona de casa, o que você tá fazendo de almoço, hein? O que você tá fazendo de almoço?
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0: É, tem gente que deixa queimar o arroz, cara, quando fica ouvindo o nosso programa.

0: 0984-323-346. 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Um abraço para os meninos aí ouvindo o nosso programa, hein?
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0: Solta a vinheta, meu filho, solta a vinheta. Dá trabalho demais pra fazer esse programa, viu?
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0: Mensagem chegando de tudo quanto é lado, velho. Até sinal de fumaça chegando mensagem. Ontem eu retornei.
3: Ontem retornei.
0: Chama o lobo, meu filho.

0: sucesso pra você com João Mineiro e Marciano aqui no nosso programa. É, rapaz, Aline, né? Aline. Música de 1980 e lá vai cacetada, cara. É verdade, faz tempo, hein? Nossa senhora, tem mais de 40 anos essa música. E continua sendo uma das maiores, as mais tocadas aí nas rádios brasileiras, né? É verdade, cara. Deixa eu ver aqui quem é que tá mandando mensagem pra gente. Obrigado pra você que tá na companhia do Marcelo André. Bom dia.
1: Bom dia, grande Marcelo, nosso líder da Impacto FM.
0: Bom dia, divino.
1: Oi, cavaleiro. E o Brasil, Ponta Porã, assistindo.
0: Opa.
1: Esse maravilhoso programa do nosso amigo, do meu amigo Marcelo André.
0: Meu ídolo divino.
1: É o cara.
0: Que é isso, velho.
1: Um abraço pra você, Marcelo.
0: Um abraço pra você também.
1: Aí da rádio.
0: Valeu.
1: Marcio, e os demais companheiros.
0: Maravilha.
1: Bom dia, vamos, Ludo. Vamos reorganizar pra gente atacar.
0: Muito bem. Um abraço pra você, divino. Obrigado pela audiência.
2: Bom dia, aqui é do IP2, estou ouvindo a música, todos nós.
0: Eita!
2: Todos os dias, maravilhoso dia, que linda programação.
0: Obrigado.
2: Dá para ouvir uma música do Júlio Iglesias.
0: Júlio Iglesias.
2: Música boa aí.
0: Ah.
2: Oferecer a todos que estão ouvindo aqui no IP2 e já sente. Muito obrigado pela atenção. Bom dia, boa programação.
0: Obrigado. Um abraço para vocês aí do IP2, né? O IP2, ouvindo o nosso programa, pedindo Julio Iglesias. Aparecendo o Silvio Santos quando entra no programa em nome do amor, ó. Agora sim, em nome do amor.
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0: Ai. Agora sim, ó.
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0: Esse é o programa Marcelo André.
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0: Alegria, alegria, sorria sempre.
3: Sempre.

alegria, alegria, sorria sempre. Sempre mantenha as bonanças dentro do seu coração, principalmente, gente. Um povo que merece ser feliz. 10 horas da manhã e 55 minutos aqui no nosso programa. Agora sambando assim, ó. A audiência tá lá em cima, cara.

Aí o sucesso pra você com o grupo Revelação aqui no nosso programa, né? Coração Radiante é o nome dessa música, né? Muito bem, rapaz, são 11 horas já. 11 horas da manhã e 4 minutos, 11:04 pelo horário do Mato Grosso do Sul.

4-3-2-3-3-4-6 para você participar comigo. Um abraço aqui para minha amiga Nayara, lá no Monte Alto, ouvindo o nosso programa. E ela que quis ouvir aí a música do grupo Revelação, né? Coração Radiante. Tá tocado. Daqui a pouco tem Maurício e Mauri aqui, né? Daqui a pouquinho.

Maurício e Mauri, não, Los Palmeiras aqui no nosso programa, rapaz. Bombom assassino, né, rapaz do céu? O que é que foi, produção?

Alice Mauri, Paixão e Loucura, aqui no nosso programa, 11 horas da manhã e 11 minutos pelo Mato Grosso do Sul, rapaz. Agora sim, ó, na manhã mais gostosa do seu rádio.

0: Los Ángeles Azules aquí no nosso programa. Como te voy a olvidar. Pam pam pam pam pam. Eita, nós na manhã mais gostosa do seu rádio.
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0: trazendo pra você o sucesso de Bruno e Marrone. Faz mais.

bem, são 11 horas da manhã e 24 minutos pelo horário do Mato Grosso do Sul. Você ouvindo aí John Eric, Freakitona. 0984-323-346 para você participar comigo. 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

0: nosso programa. 11 horas da manhã e 28 minutos pelo Mato Grosso do Sul. Agora sim, ó.
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Muito bem, sucesso pra você aqui. Eu nem sei quem é que tava cantando, meu filho. Quem é que tava cantando? Eu não sei, meu filho. Eu não sei, eu tô fazendo 40 mil coisas ao mesmo tempo, hein? Guardianes del Amor. Quatro palavras.

0: Guardiões do Amor aqui no nosso programa. Quatro palavras, hein?
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0: 11 horas da manhã e 40 minutos pelo Mato Grosso do Sul, pelo horário paraguaio. São meio-dia e 40. Para você que está almoçando, bom almoço, bom proveito. Obrigado pela sua companhia, pelo seu carinho da audiência aqui na Impacto FM.

Los Mirs, aqui no nosso programa. Rapaz do céu, que coisa, hein? E agora, a pedido dos nossos ouvintes, trazendo sucesso. Cadê produção? Cadê produção? Já estava aqui na agulha, saiu de novo. A pedido dos nossos ouvintes, Temerários. 11h44 pelo Mato Grosso do Sul, bom dia. Bom dia.

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1: João Sebastião aqui no nosso programa. Lobo domesticado. Alô, cigano.
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1: 11 horas da manhã e 54 minutos aqui no nosso programa pelo horário do Mato Grosso do Sul. Meio-dia e 55 pelo horário paraguaio. Estamos chegando à parte final da nossa programação. Que pena, né? Passou rápido, né, gente? Passou rápido demais. Fronteira mais linda do mundo. Continue linda, porque eu gosto muito de te ver assim. Marcelo André promete voltar amanhã, a partir das 10 horas da manhã, pelo horário do Mato Grosso do Sul. Hoje à noite tem Junto e Misturado com Beto Silva. E amanhã à noite, El Reloj que no tuvo tiempo. Com Marcelo André. Beijo, gente. Obrigado pela companhia. Tchau, tchau.

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2: Olha a hora, olha a hora, 15 horas e 12 minutos, 15 e 12, 14 horas e 12 minutos, melhor horário oficial Sul Mato Grossense. A partir de agora estamos aí numa quarta-feira até às 17 horas, programação aí, Conexão Jovem. Hoje também já tem Beto Silva lá no Junto e Misturado. Ótima tarde, Provão, ótima tarde, Ponta Porã. Seja bem-vindo aqui pelas ondas da 95.3 Impacto FM. Obrigado pelo seu carinho, pela sua audiência, também o telefone já está liberadíssimo para você estar participando pelo 0984-323-346. Tamo junto sim, até às 17 horas, programação aí, Conexão Jovem de uma quarta-feira com bastante calor na sua fronteira.
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2: Obrigado, obrigado, a temperatura casa dos 30 graus. Calorzinho gostoso, bom demais, hein? Obrigado, obrigado a todos, a toda a sintonia. Programação aí, Conexão Jovem até às 17 horas. Estaremos junto. Eu daqui, você, na sua casa, no seu trabalho. Seja bem-vindo, obrigado pelo seu carinho, pela sua audiência. Alô, Pelo Rom, alô, Ponta Porã, seja bem-vindo.
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2: Obrigado, obrigado a cada um de vocês deitando assim, deitando um combinado. O telefone liberadíssimo a você que está ouvindo a gente aí pela internet. Obrigado. É a programação aí, Conexão Jovem. Uma tarde legal de quarta-feira.
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0: Obrigado, obrigado a todos, a toda a sintonia. Programação aí, Conexão Jovem. Tarde legal de quarta-feira, dia 7 de outubro. Obrigado, obrigado a todos, a todos aí, tá no outro lado do rádio. Alô, Sardão do Amizade. 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E você, meu amigo Barbaria Brandão, também, meu amigo Tony, o Edson, toda a equipe lá do Barbaria Brandão. Obrigado, obrigado, seja bem-vindo. Seja bem-vindo a todos, a todos, até as 17 horas.
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Aí estão de volta, estão de volta, 15h44, 14h44, pelo horário Suma do Grossense. Vamos que vamos, dessa tarde legal já de quarta-feira. Hoje também tem Beto Silva do programa Sal em Junto e Misturado.

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Aí, estamos de volta, 16 horas e 2 minutos, 16 horas e 2 minutos aqui em Pedro Juan Caballero, em Ponta Porã, são 15 horas e 2 minutos, uma tarde já de quarta-feira. Obrigado, obrigado a todos, aí da sintonia, o telefone também está liberadíssimo, 0984-323-346, tamo junto aí, pelas ondas da 95.3 Impacto FM, programação aí, Conexão Jovem.

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Aí, sucesso bacana de Vegan Boy. 16 horas e 35 minutos. 16 e 35. Horário aqui do Paraguai, 15 horas e 35. Pelo horário sumatogrossense. Obrigado, obrigado a todos, a toda aí na sintonia. Uma tarde legal já de quarta-feira. Hoje também tem Beto Silva no Junto e Misturado. A partir das 18 horas, horário sumatogrossense. Beto Silva vai estar aí nos estúdios aí, comandando Junto e Misturado.

0: Estamos aqui nas ondas da 95. Obrigado, obrigado. 15 horas e 39, horário sul, que aqui no Paraguai são 16 horas e 39 minutos. Temperatura casa dos 30 graus, gente. Eita, que calor esse, hein?
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0: Aí estão de volta, 16 horas e 54 minutos, 16 horas e 54, horário aqui do Paraguai, 15 horas e 54 minutos pelo horário sul Mato Grossense.
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1: Aí estão de volta, 17 horas e 5 minutos, 17:05, horário oficial aqui do Paraguai. 16:05 pelo horário Suma de Grossense. Uma tarde gostosa de quarta-feira, meio da semana, dia 7 de outubro. Obrigado, obrigado a todos vocês que estão comigo nessa tarde legal aí de quarta-feira. Hoje também tem Beto Silva, já tem Beto Silva a partir das 18 horas, já tem Beto Silva já. Vou andar com vocês aí junto e misturado. A você que está ouvindo a gente pelo nosso site www.folhadafronteira.com.br, Notícias Corujão. E segue lá no Instagram também, segue lá no Instagram nós, 95.3. A você que também está ouvindo a gente pelo nosso aplicativo. Não tem ainda instalado? Vai lá no Play Store, lá digita lá 95.3 Rádio Impacto FM. Você vai ouvir a gente 24 horas. Você tenha ótima tarde, ótima noite, quarta-feira. Já tem Beto Silva, já a partir das 18 horas tem Beto Silva no Junto e Misturado. Eu volto amanhã, a partir das 7 horas, amanhã no Bom Dia 95. Ótima tarde, ótima noite, quarta-feira, mas não sai da sintonia. Muita música legal vai rolar pra você aqui. Uma tarde gostosa de sertanejo aqui na 95.3. Tchau, tchau e até amanhã às 7 da manhã no Bom Dia 95.

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1: Eita, nós, hein? Beleza legal, beleza legal. De bem com a vida, muito boa noite. Boa noite pra você, né? Final de tarde, início de boa noite. Que Deus abençoe grandemente. Sua quarta-feira, saudade de vocês, hein? Saudade de vocês. Ao vivaço agora, a partir de agora. Eu, Beto Silva, com o telefone tá liberado pra você participar comigo. 0984-323-346. E aí, beleza? Legal?

0: Eita, nós, hein? Saudades, saudades. Hoje, dia 7, hein, cara? Eita, nós, hein? Dia 7 de outubro já aí, rapaz do céu, hein? Como é que tá você, meu amigo Thiago? Já tá mandando mensagem. Quero mandar uma boa noite pra Mari Matoso, tá ouvindo a gente também. Meu amigo Jair Bernabé de Oliveira. Muito boa noite pra você, meu irmão. Deus abençoe grandemente. Mandar um abraço, meu amigo Cláudio, lá da Hidráulica Turquibel. Já tá ouvindo a gente. Natália Sestari, boa noite. Pessoal lá da Passeios Travel, tá junto com a gente também. Beleza, boa noite. Meu amigo Adão Leonardo, AL Distribuidora de Bebidas. Claudinho, lá da Auto Elétrica e Mecânica Ponta Porã. Centro Automotivo Ponta Porã, né, cara? Meu amigo William, lá da WA Materiais e Ferreteria, boa noite. Meu amigo Paulo César também. É, rapaz, Paulo César, lá da Brasil Sat Energia Solar. Elisson Dutra da Silva, SS Escavatop. Edson Cruz da Silva. Falei errado, né? Beleza, meu irmão? Boa noite pra você. Estamos começando junto e misturado. Você é meu convidado especial a participar comigo hoje pelo 0984-323-346.
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0: Celebrando aí o sucesso de Jorge e Matheus. Amo noite e dia. Eita, nós, hein? 19 horas e 19 minutos. O telefone tá liberado pra você participar comigo. 0984-323-346. Meu amigo Thiago Medina, boa noite.
1: Amigo, toca uma música do Thiago.
0: Beleza, meu amigo Thiago Medina, tocar o modão, ele gosta de modão sertanejo, né? Beleza, boa noite.
2: Roberto Silva, estamos aqui na sintonia, aqui na casa do Alcides, nosso amigo Alcides, a Suzy, estamos aqui. Manda um alô pra nós aqui. Toca alguma música da Maria Mendonça aqui pra nós. Alô, Roberto Silva.
0: Eita, nós, hein? Beleza, então um abraço pra vocês aí, galera que tá lá na casa da Suzy, né? Na casa do meu amigo Alcides também. Com certeza, né? Se a Denir tá por ali, tomando aquele guti-guti, né? Ela pediu qualquer música aí da Marília Mendonça. Bora tocar pra eles lá, né? Marília Mendonça, rapaz. Saudosa, né? É, rapaz, a rainha da sofrência. Beleza, então? Beleza? Um abraço pra vocês aí. Pra toda a galera que tá aí na casa do seu Alcides. Tomando aquele guti-guti, né? E ouvindo a 95. Pessoas trabalhadoras, né, cara? Com certeza, mais do que merecido. E a dona Suzy e a Denir também, né? Obrigado pela sintonia, meu amigo Alcides também. Então é isso, né? 19 horas e 21 minutos.
3: Você ainda abriria mais uma?

das músicas aí que ficaram gravadas na memória, né? Presepada ao som de Marília Mendonça, saudosa participação especial aí de Maiara e Maraíza.

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1: Beleza, então, o telefone liberadão, meu amigo Norato já tá na sintonia. O Norato, boa noite. Vem comigo, Pedro Juan Cavaleiro, vem comigo, Ponta Porã. Pessoal que tá no centrão de Pedro Juan, centrão de Ponta Porã, tomando aquele guti-guti, né? E ouvindo a 95.3. Eu, Beto Silva, até as 22, até as 21 de Ponta Porã, né? Eita, nós, hein? Então pode fazer o seu pedido musical com a gente aí pelo 0984-323-346. É o WhatsApp da rádio. Hoje é quarta-feira, junto e misturado. Quem manda na programação é você, amigo ouvinte que tá do outro lado do rádio, hein? Sem vocês, eu não sou nada, hein? Eita pedrada, hein?

Charles Loves. Aí é o som do Rodaway pra vocês aqui na Mais Ouvida da Fronteira, 95.3. Rapaz, e vou falar um negócio pra você, viu? Falar um negócio pra você rapidinho aqui. Como a minha amiga Suzy chama, né? O dono da rua. Ó, Denir e a Suzy, que estão lá na casa do meu amigo Alcides, né? O esposo da dona Suzy, né? O pessoal tá lá fazendo aquela janta, tomando guti-guti, ouvindo a gente. O meu amigo Norato, rapaz, ele falou: Beto Silva, eu tô ouvindo vocês aqui, né? Toca pra gente a música Cachaceiro. E ofereço para minhas amigas a Denir e a Suzy, que estão tomando um guti-guti. Rapaz do céu, ele pediu a música Cachaceiro.

Eita, nós, hein? Para de rir. Beleza, então, meu amigo Norato, bora tocar Cachaceiro, então, ao som aí de Gino e Geno, pra Denir e pra Suzy, que estão tomando aquela gelada.

Zinho e Chororó. Eita, nós, hein? É o Doquinha que falou, não foi eu que falei não, viu, Suzy? Beleza? Um abraço pra vocês aí, que Deus abençoe grandemente. Tamo junto, hein? Pediu evidências. Meu amigo Norato também da lasqueira, ele falou, eita lasqueira, agora ferrou, hein? É, rapaz, toma cuidado, hein? Evidências, pedido aí da minha amiga Suzy, que pediu pra gente, né? Eita, nós, hein? Valeu, Suzy! 19 horas e 33 minutos, 19h33. Mandar mais um boa noite aqui pra galera que tá ouvindo a gente lá em Dourados. Obrigado pela sintonia de vocês aí. Alô, cidade de Dourados, bairro São Brás. Tá ouvindo aí meu primão Genivaldo, a Gislaine, o Rafael, a Carminha, minha tiazona Dona Ramona, o Éder. Obrigado pela sintonia sempre na Impact FM 95,3. Alô, Dourados e região, diretamente do bairro São Brás, hein?

Para sintonia, meu amigo João Obregão também, né? O João Obregão. Ele falou, Beto Silva, toca pra mim, toca uma música aí do Paralamas do Sucesso. Ele tá, meu amigo João Obregão. Tá lá no bairro São João, né? Rimou tudo aí, né?

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1: Beleza, então, beleza legal, de bem com a vida, 19 horas e 39 minutos. Sim. Aí você tá o som de Alagados, Alagados com Paralamas do Sucesso. Beleza, então, fronteira querida que eu amo tanto, vem comigo, hein? Telefone liberado 0984-323-346, WhatsApp. Linha direta com o Beto Silva aqui, viu? Boa noite!
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1: Chegando Evidências, Chitãozinho e Chororó. Pra galera que tá lá na casa da Suzy, né? Obrigado aí. Pessoal também lá no bar da Dona Cleusa, boa noite! Boa noite!

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2: Boa noite, Beto Silva. Beleza, cara? Tranquilo? Isabelino, Jamil Sadanha Derzi. Toca pra mim RPM, faz um favor. Olhar 44, se não me engano, essa música aí. Um abraço, cara. Opa, tudo ok aqui. Tranquilo. Vai pra todos os ouvintes da rádio, cara. Da Impacto FM aí, Beto Silva. Pra todos os ouvintes da rádio. Tô escutando a programação aqui e tomar no guti-guti, né? Depois dessa chuvarada aí. Calorão que deu hoje, né, cara? Falou, Beto Silva. Um abraço mais uma vez.

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1: Beleza, então aí é o som de RPM, olhar 43. Meu amigo Isabelino, lá do Jamil Saldanha Derzi, pediu pra gente. Eita, nós, hein? Calorzão hoje, hein, gente? Calorzão aí de 38 máxima, né? Hoje 39 graus aí, mas a sensação térmica tava aí mais, né? Mais de 40, né, cara? Mas é época, né, cara? Deus sabe o que faz, Deus coloca o pingo no i na hora certa. Não adianta você correr atrás de alguma coisa aí, falar, não, tem que batalhar, tem que correr, tem que ser hoje, tem que ser amanhã. Não é assim, meu amigo, tudo calma. Mas não é que você tem que parar e estacionar também, né? Tem que correr atrás dos seus objetivos, tem que trabalhar todos os dias aí pelo seu pão de cada dia na mesa da família. Trabalho digno, trabalho valorizado, pode ter certeza disso, hein?

Feliz, então quero mandar uma boa noite pra galera que tá mandando mensagem já pra gente aqui nos estúdios da 95,3. O pessoal que tá ouvindo a gente lá em Campo Grande, ela tá me ouvindo lá, né? Beleza, Mari lá de Campo Grande, tá na sintonia com a gente, Capital Morena. Ela mandou uma mensagem aqui, ó. Boa noite, Beto Silva, aqui é a Mari de Campo Grande. Estamos aqui no bairro Pioneiros. Gostaria de ouvir a música do Vitor e Léo, Borboleta. Se for atendida, muito obrigado, hein? Beleza, Mari? Campo Grande, Mato Grosso do Sul, Borboletas, Vitor e Léo. Boa noite pra vocês aí. Obrigado pela sintonia na mais ouvida da fronteira. Tá ouvindo pelo aplicativo ou pela internet, né? folhadafronteira.com.br. Beleza? Buenas noches!

Eita, nós, hein? Aí é o som de Vitor e Léo, Borboletas, pra galera lá em Campo Grande. É, minha amiga Mari de Campo Grande pediu pra gente aí, tá ouvindo aqui na Impact FM. Meu amigo, baixa o retorno um pouquinho pra mim aí. Isso, produção! Rapaz do céu, quero mandar um abraço pra vocês. Rapaz, mega audiência nesse horário aqui, hein? Obrigado pela sintonia de cada um de vocês, tá bom? Quero mandar uma boa noite pra galera da Passeios Travel. 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Chegando mensagem aqui nos estúdios. Boa noite, Beto Silva. Boa noite. Sou a Neila. É, meu amigo, é roça pra nós aí, né? A música do Plaza. Hideyu. Ofereço para minha filha Iris Coleman, que está ouvindo a gente lá no Jardim Saldanha. E também ofereço para o meu genro Denis e para os meus netos, a Isis e também o Isaac. E para o meu esposo Paraná. Estamos ligados na Impact FM 95,3, hein? Beleza, Neila? Então aí, ao som do Plaza, Hideyu, Hideyu. Obrigado pela sintonia. Valeu, Paraná!

0: Hi-Di-Hi, Hi-Di-Ho, ao som do Plaza. E lembrando aí os bons tempos que não voltam mais, hein? É o tempo da brilhantina, né? Passava brilhantina no cabelo. Quem não passou, hein? Eu não passei, não, né? Obrigado pela sintonia, minha amiga Janice. Janice Schwingel tá na sintonia. Meu amigo Amizade também, Zé Amizade. Obrigado pela sintonia, viu? Beleza, então, gente. Lembrando que a gente tá ao vivaço aí também pelo site folhadafronteira.com.br. Tá na sintonia, tá na sintonia, meu amigo Cláudio. Meu amigo Cláudio, rapaz. O Claudião lá de Guarantã do Norte, lá da hidráulica Turquibel, mandando mensagem, tá me ouvindo pelo aplicativo, patrocinador aqui da Impact FM, de coração, hein? Fala, meu amigo Cláudio, hidráulica Turquibel, como é que tá você, meu irmão? Boa noite.
1: Beto Silva, boa noite. 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Mandar um abraço aí para os meus amigos da fronteira aí. O gordo da essas escavações.
0: É o Ellison.
1: Um abraço aí para todo mundo da fronteira aí.
0: Beleza.
1: E tamo junto, Beto.
0: Valeu, meu amigo Cláudio.
1: Obrigado, irmão, pelo apoio.
0: Tamo junto, meu irmão. Um abraço pra você, que Deus abençoe grandemente seu trabalho. Hidráulica Turquibel tá junto com a gente. 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

All the Way, é o som de ICMC. Rapaz, linda canção para uma bela noite de quarta. Deixa eu tocar, né?

0: Drinking Ball the Ray, aí é o som de ICMC, beleza? Então, 20 horas e 21 minutos já, hein? Eita nós, hein? Quero mandar uma boa noite, meu amigo Antônio. Tá ouvindo a gente, né? Eita nós, hein, Tonhão? Como é que tá você, meu irmão? Boa noite.
1: Fala, Beto Silva! Beleza, beleza, boa noite, Beto Silva, meu ídolo, meu idolatrado, a voz incomparável aí do rádio, Beto Silva. Beto Silva, estamos aqui diretamente aqui do serviço, eu e meus companheiros aí, na luta, pai. Como tá as coisas por aí, meu ídolo? Como
0: eita,
1: tá?
0: Beleza, só
1: ouro, pai. Só ouro. Tamo aí curtindo a melhor rádio 95.3 aí.
0: Obrigado,
1: é lógico, faz parte aí da nossa vida, Beto Silva. Betão, toca aí pra nós bala-bala, meu rei.
0: Bala-bala.
1: Valeu, Beto Silva, meu ídolo.
0: Beleza, Tonhão. É o cara, hein? Esse aí é o cara, bicho. Beleza, Tonhão. Um abraço pra você e o pessoal que tá trabalhando aí. Sempre na sintonia da Impact FM. Ele pediu nada mais. Tá vendo como é o cara diferenciado? Ele pediu o hino do flashback, hein, cara? O bala-bala. Daqui a pouquinho a gente toca. Valeu, Tonhão. Beleza, e a Rosa tá na sintonia com a gente, né? A Rosa, isso mesmo, a Rosa falou: boa noite, Beto Silva. Tudo bem, velho? Tudo bem. Tudo bem contigo, né? É, boa noite. Toca pra música pra gente a música do John Secada, Angel. Beleza, dona Rosa. Tá ouvindo a gente? É Rosa. Como é o nome dela? Rosa Gonçalves, isso mesmo, hein? Tá ouvindo a gente? John Secada, Angel. Beleza. Pedido é pedido, né? E na sequência o bala-bala aí do meu amigo Tonhão, que tá trabalhando e ouvindo a Impact FM, hein? Excepcionado, hein, cara?

Eita, nós, hein? Linda canção aí. Ao som de John Secada. Eita, nós, hein? Rosa Gonçalves está ouvindo a gente. Obrigado pela sintonia. Manda boa noite, meu amigo Dezinho, também proprietário ali da Simpson Centro Automotivo. Tá mandando um joia pra mim. Falou, Beto, tamo ouvindo você aqui. Eu e a família em casa, ouvindo junto e misturado, hein? Valeu, Dezinho. Obrigado pela sintonia. Um abraço pra dona Leila também, o Murilo. É, rapaz, obrigado pela sintonia de cada um de vocês. Quero mandar uma boa noite também, meu amigo Tica, que tá na sintonia com a gente ali do Etica Gás. Etica Gás, o gás que dura mais, hein? Meu amigo Tica, tá ali na Belmiro de Albuquerque,

0: na principal ali, né, cara? 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Valeu! E a minha amiga Janice. Janice está ouvindo a gente. Janice Schwingel, alemão marceneiro também, né? O Cristiano Schwingel. Hoje quase que eu chamei o meu Cristiano, hein? Tem que gravar pra você amanhã, hein, Cristiano? Tá me ouvindo aí? Amanhã tem que gravar pra você essas músicas aí, valeu? Cristiano sempre ajudando a gente aí, né? Fortalecendo, comprando os pendrives aí, legal, com música de qualidade, né, Cristiano? Eita, nós, hein? Meu amigo Zé Amizade tá na sintonia também, muito boa noite. Meu amigo Roberto Salcedo e a dona Simone também tá ouvindo a gente lá no bairro São João. Tô falando pra você, rapaz, que não é pouco não, é muita gente que ouve Beto Silva, ouve a Impacto FM, os demais locutores aqui, Xande Rezende, Marcelo André. Rapaz do céu, é recorde de público. Chegando mensagem aqui nos estúdios da Impacto FM, mais mensagem, né? Boa noite, Beto Silva. Boa noite, meu irmão. Como é que tá você? Toca pra mim a música do Billie Jean com Michael Jackson. Ofereço para minha esposa e pros familiares e também amigos. Quem tá falando pra gente? Não mandou o nome, não, né? Mas José Carlos, isso? É o José Carlos que tá na sintonia. Tá assim, tá no status dele, né? José Carlos aqui, ele pediu Billie Jean oferecendo pra esposa, familiares e amigos. Se eu não me engano, é o Paraná, né? Beleza, então, vamos de música do Michael Jackson, o rei do pop, hein?
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Eu tô até imaginando o Paraná dançando essa música, hein? Pra Neila, ele tá oferecendo pra Neila, né? Que é a esposa dele. Vamos lá, Paraná, o segundo passinho é mais ou menos assim, ó. Au! Eita, nós, hein? É só aqui na Impacto FM 95.3. Muito prazer, eu sou Beto Silva. Até as 22 horas a gente tá por aqui, hein? Quero mandar uma boa noite ao diretor da Rádio Impacto FM. Tá fazendo janta e ouvindo o Beto Silva ali, né? Obrigado pela sintonia, Marcelo de André.

Paraná falou que é apaixonado pela esposa Neila. Tá dançando mesmo lá, hein? Manda um vídeo dançando aí, Marjão. Meu amigo Paraná. Beleza, então meu amigo Tonhão pediu, ele vai ouvir o Bala Bala, Francesco Napoli.

0: coisa legal de Bem com a Vida, hein? É o som aí de Francisco Napoli. Francisco Napoli, né? Bala Bala, o hino do Flashback. Mandar uma boa noite, meu amigo, tá ouvindo a gente lá no Santa Isabel, né, cara? Meu amigo Edinho. Fala aí, meu amigo Edinho, boa noite.
1: Fala, meu amigo Beto Silvia, aí, beleza? É o Edinho das meninas da região do Santa Isabel. Betão, acabei de chegar em casa, abri uma gelada agora e tô ligadinho no seu programa, hein? É nóis, tamo junto, Betão.
0: Valeu, meu amigo Edinho, Edinho, Edinho das meninas da região. Acho que voltou o status, né, Edinho? Beleza, meu irmão, obrigado pela sintonia, valeu, um abraço pra você, pra mãezona aí também, bom descanso, né, rapaz, depois de um dia caloroso de trabalho aí, né? E a Manuela, Manuela tá ouvindo a gente lá no Jardim Estoril, juntamente com a minha querida esposa, a dona Sara. Fala, Manu, tá ouvindo a gente aí, Manu?
2: Oi, tudo bem? Tudo bem? Eu tô vendo a rádio com a vovó.
0: Tá ouvindo a rádio com a vovó, né, Manu? É isso mesmo, hein?
2: Oi, tudo bem? Tudo bem? Eu tô vendo a rádio com a vovó.
0: Eita, nós, hein? Beleza, obrigado pela sintonia, Manuelinha. 3 aninhos já ouve a Impact FM. E você, hein? Tô do lado do rádio. Meu amigo Norato tá mandando uma música aqui, ó, pro genro dele, né, o Roberto Salcedo, e também pra filha Simone Marvada Ping, hein, Norato? Você também...
3: Eu quero ver quem lembra dessa moda aqui, ó.
0: Você um... também não perdoa não, né, Norato? Eita, nós, hein?
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aí na versão de Munhoz e Mariano, né? É, rapaz, versão de Munhoz e Mariano, é, a Marvada Pinga, o Norato tá oferecendo aí pro genro Roberto Salcedo e também pra filha Simone. Eita, nós, hein? Beleza, então, um abraço pra vocês aí.

curtindo o som do birimbau metalizado. Olha o som aí de Ivete Sangalo, eita nós, hein? Beleza, então, gente, 20 horas e 50 minutos. Quero mandar uma boa noite à minha amiga Aline, que tá ouvindo a gente lá no Andreasa. Obrigado pela sintonia. Ela pediu Refúgio de Amor, Não Te Olvidarei. Eu ia ouvir aqui no Impacto, né? Pessoal do Andreasa, muito boa noite pra vocês. Tomando um guti-guti também, né?

0: pra nós, hein? Linda canção, hein? Linda canção. Aí é o som Refúgio de Amor. Minha amiga Aline pediu pra gente. Ali no Andreasa, tá ouvindo a gente. Hoje aqui no Junto e Misturado. Muito obrigado pela sintonia, viu?
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0: Beleza, então, gente, o telefone tá liberado pra você participar comigo, 0984-323-346. Quero mandar uma boa noite ao meu amigo Jaime e a dona Márcia. Tá na sintonia comigo lá no bairro da Granja, pessoal ali da Pizzaria Portal do Sul. Futuramente vai estar fazendo parte aí da grade de propagandas com a gente, né? Meu amigo Cláudio, lá da Hidráulica Turquibel, também tá na sintonia. Mandar uma boa noite pra galera que tá ouvindo a gente lá da AL Distribuidora de Bebidas. Meu amigo Adão, dona Leonarda, muito boa noite. Essa semana aqui foi aniversário do Adão, hein? Rapaz, parabéns aí, meu irmão. Pessoal da Barão Negócios Imobiliários, Divino Jota, boa noite. Pessoal da Brasil Sat Energia Solar, Paulo César, boa noite. Centro Automotivo Ponta Porã, valeu, Claudinho. Pessoal da SES Escava Top, Elisson Cruz da Silva, boa noite. Jair Móveis, boa noite. Simpson, como eu disse, Centro Automotivo, boa noite para vocês. 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E também WA Materiais e Ferreteria. Meu irmão, estamos ao vivaço aí pelo aplicativo da Impacto FM, pela internet também, né? 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
0: Isso mesmo, hein? Meu amigo Thiago Medina pediu, vai ouvir um modão com o Canto da Terra. Saudade Morena. Valeu, Thiago Medina. Boa noite. Música.